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0: negócio é o seguinte, viu, senhor? Esse ladrãozinho é muito esperto, sabe? Mas ele que não se mete a besta com a minha mulher não, senão ele vai se estumicar, viu, senhor?
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3: 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Bom dia. 4 e 3.

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1: 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Você em boa companhia. 5 e 3.

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3: Bom dia, querido povo de Deus. Jesus, eu confio em vós. É assim que se começa um dia. Quem tem fé começa em oração. E em oração. Vamos juntos?

0: juntos, pedir a Deus nosso Senhor graças e bênçãos na batalha de hoje e na batalha da vida, né? Pedindo que o Senhor nos abençoe e nos faça firmes no propósito de servi-lo. Em nome do Pai, do Filho e do Espírito Santo. Amém. Senhor, razão de nosso existir e ponto de chegada de toda nossa busca humana e existencial. No início desta manhã, queremos pedir a nossa própria conversão. Dai-nos, Senhor, a graça da verdadeira conversão. Ó Deus, por intercessão de Santa Mônica e Santo Agostinho, dai-nos a graça da verdadeira conversão. Ó Santa Mônica, que pela oração e pelas lágrimas alcançaste de Deus a conversão de vosso filho e de vosso marido, olhai para o meu coração amargurado e nesta manhã eu coloco esta pessoa em particular para que possa ser abençoada também com a conversão. Santa Mônica, que perseverou na oração e é um exemplo e modelo de mãe, que vossas orações se juntem às minhas para comover o bom Deus, a fim de que Ele, Deus vivo e verdadeiro, faça com que esta pessoa, por quem rezo, possa voltar ao bom caminho. Ó Deus, por intercessão de Santa Mônica, chame de volta à casa paterna este filho pródigo. Dai-me, ó Deus, por intercessão de Santa Mônica, esta alegria e serei para sempre agradecido. Nesta manhã, reze comigo, oremos. Ó Deus, consolador dos aflitos, saúde dos que em vós esperam, que aceitaste misericordiosamente as piedosas lágrimas da bem-aventurada Mãe Mônica pela conversão do filho Agostinho e do marido Patrício. Concedei-nos pela vossa intercessão que choremos nossos próprios pecados e encontremos a indulgência de vossa graça por nosso Senhor Jesus Cristo, vosso Filho, na unidade do Espírito Santo. E rezemos um Pai Nosso, pedindo a nossa conversão e a conversão dos nossos familiares. Pai Nosso, que estais no céu, santificado seja o vosso nome. Venha a nós o vosso reino. Seja feita a vossa vontade, assim na terra como no céu. O pão nosso de cada dia nos dai hoje, perdoai-nos das nossas ofensas, assim como nós perdoamos a quem nos tem ofendido, e não nos deixeis cair em tentação, mas livrai-nos do mal. Amém. O Senhor esteja convosco. Ele está no meio de nós. Que nesta manhã a bênção de Deus recaia sobre todos. Abençoe a água pela efusão do Espírito Santo, a roupa dos enfermos, as fotos de família e a jornada de trabalho. Em nome do Pai, do Filho, do Espírito Santo. Amém. Santa Mônica, rogai a Deus por nós. Amém.
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1: 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Oh, beleza, 6 e 6.

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2: 6:22.
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2: 6:22.

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2: 6:29.

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0: 722.
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0: 722.

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2: Em Lençóis agora, 7h41.
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2: Eleições agora, 7h41.

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4: 8 e 2.

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1: 8:19.

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1: Na última quarta-feira, duas pessoas acabaram presas durante uma operação desencadeada pela Polícia Militar de Lençóis com apoio da Polícia Civil. Uma delas, uma mulher, foi detida na Cracolândia Lençoense, embaixo da ponte que passa a Avenida Papa João Paulo II. Em entrevista ao programa Plantão de Polícia da Rádio Difusora, o comandante da 5ª Companhia, Capitão PM Elcio Alves Torres, falou mais sobre as prisões.
2: Aqui em Lençóis, Nilton, começamos logo após o horário do almoço, por volta das 14 horas, encerramos às 20 horas. Aqui também tivemos prisão. Teve uma mulher, foi presa ali próximo ao ecoponto, local de tráfico, denúncia anônima, que ela estava fazendo tráfico. Foi apreendido com ela crack e dinheiro e também uma balança. E também foi conduzida uma testemunha. É uma mulher que é usuária de droga e ela confirmou que estaria ali comprando droga com a pessoa presa. Recebemos, Nilton, recentemente uma solicitação de alguns vereadores, não só para a Polícia Militar, mas também para a Guarda Municipal, para intensificar o patrulhamento ali no período noturno. Apesar de não termos relatos de ocorrências de furto, roubo a pedestres, pessoas que utilizam os pontos de ônibus ali para trabalhar em cidades próximas ou até estudantes, mas iniciamos uma intensificação do policiamento ali, em conjunto com a Guarda Municipal, para trazer às pessoas que frequentam a avenida uma maior sensação de segurança. Então, relatos, como eu disse, não há de ocorrências, mas o patrulhamento está sendo intensificado para aumentar a sensação de segurança do cidadão lençoense. Também tivemos um indivíduo na prática de tráfico no Jardim Primavera, um menor de idade, Nilton, 17 anos, já tem passagem por tráfico, ato infracional, inclusive ele está de LA, liberdade assistida. Então encerramos a operação, o objetivo dela foi a presença policial, a demonstração de força, a ostensividade, fizemos também bloqueio policial e pontos de visibilidade.
1: Um bom dia a todos. Continuem com a programação da Difusora. Eu volto logo mais em um novo boletim de notícia.
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0: 99.
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0: Irmão, isso aqui é Brasília, filho.
1: Tu é diferente.
0: Tu entrou na vibe do Kadesh.
1: Tu é doido, a vibe do Kadesh tem que respeitar. Tipo, levanta a mãozinha e dá um grito aí.
0: Alô, Brasília! Juan Pereira!
2: Traia, velha.

0: 9h21.
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1: Um decreto executivo publicado no Diário Oficial da Prefeitura de Lençóis Paulista instituiu o programa Jovem em Foco. Segundo o documento, que a reportagem da radiodifusora teve acesso, considerando a necessidade de ampliar as oportunidades de qualificação profissional, empregabilidade, empreendedorismo e inovação no município dos jovens e das pessoas em transição de carreira, fica instituído, no âmbito do município de Lençóis, o programa Jovem em Foco, vinculado à Secretaria Municipal de Desenvolvimento Econômico. O programa tem como finalidade ampliar as oportunidades de acesso, inserção, permanência e crescimento no mercado de trabalho, bem como estimular a autonomia, a inovação e o protagonismo dos participantes. Constituem público-alvo do programa, no eixo da empregabilidade, jovens e pessoas em transição de carreira que estejam cursando ou tenham concluído o ensino fundamental, técnico ou superior e que busquem oportunidades de estágio, aprendizagem, primeiro emprego ou recolocação profissional. Entre as ações do programa poderão contemplar a realização de workshop Trabalho em Foco, promoção de palestras, seminários, oficinas, capacitações e eventos voltados ao desenvolvimento profissional, ações de orientação para elaboração de currículo, preparação para entrevistas, desenvolvimento de competências profissionais e planejamento de carreira, realização de feiras, exposições e eventos destinados à divulgação de produtos, serviços e projetos desenvolvidos pelos participantes. Mais informações daqui a pouco em um novo boletim de notícia. Continuem com a programação

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4: 10:22.

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1: 14 anos.
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2: 10h41.
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1: Olá, bom dia, ouvinte difusora.
2: Bom dia, Milton, tudo bem? Bom dia a todos.
1: É hora de falarmos de esporte. E o assunto é futebol. E todo mundo sabe aqui na difusora, quando a bola rola, apita aí. É, e o assunto é Copa do Brasil.
3: Copa do Brasil.
1: Sim, senhor, sim, senhora. Foi definido na noite de ontem o último classificado para as semifinais da Copa do Brasil. A vaga foi obtida pelo time do Grêmio, que passou com facilidade pelo arquirrival Internacional no Grenal de ontem à noite em Porto Alegre. Fez 3-1 e avançou para a penúltima etapa da competição. Após um empate sem gols no jogo de ida no Beira-Rio, um público recorde de mais de 55 mil pagantes foi à Arena do Grêmio ver uma tranquila vitória tricolor. Carlos Vinícius com 2 gols no primeiro tempo e Krovinovic com 1 no segundo foram decisivos. Vitinho até chegou a descontar no final, mas aí não deu. Agora, a equipe dirigida pelo português Luiz Castro vai enfrentar na próxima fase o Galo Mineiro Atlético, que também derrotou seu arquirrival, o Cruzeiro. Do outro lado da chave, o Palmeiras, que derrubou o Santos, agora vai encarar o Vasco da Gama, que tirou da disputa o Vitória. Aliás, sobre esse confronto entre paulistas e cariocas, com relação a esse jogo da semifinal, já está decidido em dia 31 de outubro, o primeiro confronto, onde Vasco da Gama vai estar recebendo o Palmeiras. Falta definir aí o horário do jogo. E a volta, né? O jogo da volta, portanto, o segundo jogo da semifinal será Palmeiras e Vasco da Gama no dia 7 de novembro. Pelo menos até o presente momento é isso. E ainda falando sobre futebol e falando sobre Copa, vamos falar sobre Campeonato Paulista.
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1: Mas é aquele nosso, sou do interiorzão. É a Copa Paulista, gente. Pois nesse final de semana começa a volta do mata-mata. Naquele jogo de 180 minutos, já transcorreram 90. E no momento, temos assim. Hoje à noite, às 8 horas, o Bandeirante de Birigui vai receber o União São João. Lembrando que no primeiro confronto, União São João venceu o Bandeirante de Birigui por 3-0. Portanto, União São João pode perder pelo placar de até 2 gols, que vai conseguir a sua classificação. Se o Bandeirante de Birigui conseguir fazer 3 gols em cima do União São João e não tomar nenhum, o confronto será decidido nas penalidades máximas. Agora, se o Bandeirante conseguir fazer 4 e o União São João não fizer nenhum, tchau, União. Mas tá complicado aí pro Bandeirante de Birigui esse pega, hein? Amanhã, 3 da tarde, o São Bernardo vai receber o Comercial de Ribeirão Preto, que vem na bagagem com 2 gols no primeiro confronto. Agora, se tá difícil pro Bandeirante de Birigui e também pro São Bernardo, que perderam no primeiro confronto, imagina pro São Caetano Azulão, que perdeu jogando em casa por 5-0. E agora vai jogar novamente com o Primavera. O Primavera jogando em casa vai encarar o São Caetano, já vencendo por 5-0. O jogo vai ser amanhã, curiosamente, às 5 da tarde. E na segunda-feira tem outro gigante, hein? O Grêmio Prudente vai visitar o Paulista de Jundiaí, levando na sua bagagem 1, 2, 3, 4 gols. Que vantagem boa, hein? É, não vai estar fácil pra ninguém não, hein? Superar resultado, ter que empurrar a equipe adversária pra poder ver se sai da retranca. Mas enfim, né? Essa é a Copa Paulista, o nosso futebol do interior, sou. E antes da gente terminar esse bloco esportivo, vamos acelerar! É isso, tá na hora de falar da Fórmula 1! É Fórmula 1 que vem quente e vem fervendo. Isso porque a Federação Internacional de Automobilismo, conhecida como FIA, decretou o alerta de calor para o GP da Itália, a ser disputado entre hoje e domingo, dia 6 de setembro. A decisão foi tomada com base na previsão do tempo para este final de semana, que projeta os termômetros alcançando até 34 graus. É mole lá na Europa? O verão europeu, que está perto do fim, não vai pegar leve durante esse final de semana no circuito de Monza. Na pista, esse calor pode chegar a 57 graus. O tempo deve ficar firme em parte aí dos dias. Apenas no domingo há uma pequena chance de chuva, cerca aí de 10%, né? Com a decisão, as equipes vão ter que cumprir exigências da federação para reduzir a sensação de calor dos pilotos dentro do cockpit. Você imagina 57 graus rodando, que feito louco? Deus o livre, guarde. A principal é a instalação de um sistema de refrigeração de pilotos dentro do carro, com a exceção de equipamentos pessoais, tá? As regras estipulam que todo equipamento deve ser instalado antes do início das corridas, sejam elas principais aos domingos ou sprint, quando há, o que não é o caso aí do GP da Itália. Além disso, também há a possibilidade dos pilotos utilizarem um colete de refrigeração pessoal. É uma geladeirinha portátil, né? Vestindo aí o seu corpo. Mas o item não é uma unanimidade entre os competidores, portanto o uso não é obrigatório, sim opcional. A verdade é que o GP da Itália, ou Circuito de Monza, é a 13ª etapa da competição da Fórmula 1 de 2026. Serão 53 voltas, com uma pista que mede quase 6 quilômetros, galera. Lembrando que a bagunça já começou hoje, sexta-feira, tá? Mas amanhã é o pega mesmo. Amanhã, às 11 horas da manhã, tem a classificação para a corrida principal ou a corrida do domingo. Então, ó, o treino vai ser amanhã, sábado, dia 5 de setembro, é o treino classificatório, às 11 horas da manhã. E no domingo a corrida começa às 10 horas da manhã.

0: com transmissão aberta aí pela TV Globo. A Globo que, aliás, só vai transmitir a corrida mesmo, né? O treino classificatório, ah, isso aí, esquece, né? Portanto, o que esperar, né? Vamos esperar a chuva, que possa ajudar aí Gabriel Bortoleto, né? Então é isso, gente. 100% com o pé cravado no acelerador, o bichão lá embaixo. Bom, e por enquanto é isso, pessoal. Você segue sua vida aí, eu sigo a minha aqui, a gente curtindo a Rádio Difusora. 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Eu volto logo mais meio-dia trazendo aí mais um boletim de notícia esportiva para você. Dessa vez o tema principal vai ser Campeonato Brasileiro, Brasileirão.
1: Não é brincadeira, não.
2: 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Vamos pra diante, que é pra diante que o cara canta, queridos ouvintes. E assim nós vamos. Ai, meu
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0: 11:18. 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
1: Luan Santana e Léo Foguete.

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1: 11:43.
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1: Olá, boa tarde, ouvinte difusora.
2: Boa tarde.
1: Que dia é hoje mesmo?
3: Cadê o grito da galera? Hoje é sexta-feira.
1: É isso, sextou. Será que vai ser a sexta-feira também com pagode, com grana no bolso? E tem feriado ainda na segunda-feira, ou seja, é aquela sexta-feira muito especial de fim de semana prolongado. E com esporte, aqui pela Difusora, nosso primeiro amor da cidade, fica bem melhor, não fica? Então vamos começar? E o nosso bate-papo é futebol, e todo mundo sabe, aqui na Difusora, quando a bola rola, apita aí! É, e o tema principal desse nosso bate-papo vai ser o Campeonato Brasileiro Brasileirão.
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1: E a gente começa falando sobre a segunda divisão do campeonato. É a Série B, que começou ontem, a 26ª rodada de 38, onde o Náutico recebeu o Botafogo de Ribeirão Preto. É, o foguinho do interior de São Paulo não conseguiu, né? O Náutico venceu aí o Botafogo por 1-0. Hoje, 7:30 da noite, tem Criciúma tentando voltar à liderança. Vai encarar o Cuiabá. 8:30 da noite, também hoje, tem Atlético e Vila Nova. Também hoje, 9:30 da noite, o CRB encara o Ameriquinha de Minas, o Coelho. Amanhã, 16:00, dois jogos, hein? O Novo Horizontino recebe o Avaí. Já o Goiás encara o Fortaleza. Também amanhã, sabadão, às 18:00, o líder Juventude recebe o Atlético Goianiense. Já às 18:30 deste sábado, o Ceará recebe o Leão do Norte Esporte Recife. No domingo, dois jogos encerram a 26ª rodada do Campeonato Brasileiro da Série B. Às 11:00 da manhã, o Londrina encara o Operário, enquanto às 18:30, no fim da tarde e começo da noite, a Ponte Preta Macaca, a lanterninha da competição, vai encarar o time do São Bernardo. É o Campeonato Brasileiro da Série B, tanto na parte de cima quanto na parte de baixo da tabela, tá quente, tá fervendo. E como eu disse para vocês, o Juventude por enquanto é o líder, tem 46 pontos, seguido do Vila Nova com 44. Se terminasse hoje a competição, ambos estariam classificados para a série principal, subiriam para a série A. Com relação aos paulistas, o Novo Horizontino hoje tem 43 pontos, está em quarto. O time do São Bernardo tem 32 pontos e no momento é o 14º, seguido do Botafogo de Ribeirão Preto, que está em 15º com 31 pontos. E um paulista que está praticamente rebaixado é a Ponte Preta, né? A Macaca. Ela só tem 10 pontos e é o 20º, é o último da tabela. É, essa é a classificação do Campeonato Brasileiro da Série B. Bom, já falamos da segunda divisão, vamos passar para a primeira? É isso aí, gente. Vai começar a 26ª rodada do Campeonato Brasileiro da Série A, que promete bastante nesse final de semana, hein? Com o Flamengo colado ali no Palmeiras e muita loucura. Ó, amanhã, às 16:00, amanhã, 16:00, teremos o Bragantino recebendo o time do Bahia. Também amanhã, 18:30, o Tricolor Paulista vai receber em casa o Atlético Mineiro Galo. O jogo será às 18:30, hein, ô torcida tricolor? Por falar em tricolor paulista, o tricolor carioca, o Fluminense, num duelo entre conterrâneos, recebe o Vasco da Gama. O jogo será amanhã, às 21:00, Fluminense-Vasco da Gama. No domingo, logo pela manhã, às 11:00, tem Coritiba. O Coxa recebendo o time do Mirassol, a nossa força do interiorzão, so. Também no domingo, 16:00, três jogos. O Cruzeiro recebe o Atlético Paranaense, o Furacão. O Remo vai receber em casa nada mais, nada menos com sede de bola, com vontade de ganhar. O Flamengo, o Remo vai receber o time do Flamengo, domingo 4 da tarde. Mesmo horário de Internacional de Porto Alegre, eliminado da Copa do Brasil, que vai pegar outro eliminado da Copa do Brasil, o Santos. É o jogo dos eliminados. O Internacional de Porto Alegre, às 4 da tarde, encara o Santos. Só que aí tem um ingrediente bem especial, né? Entre Internacional e Santos, chamado Z4, conhecido como Zona da Degola ou Zona do Rebaixamento.
2: Corre risco quando o time está na zona do rebaixamento e o time não reage.
5: Nós não temos mais o que falar, nós não temos mais palavras.
1: É isso aí. Ainda no domingo teremos mais dois jogos. Às 18h30, o Palmeiras vai lá para o Rio de Janeiro enfrentar o time do Botafogo. Verdão, Verdão. Já sabendo aí do resultado entre Remo e Flamengo, hein? Ou seja, já vai entrar em campo sabendo o que deve fazer. Um pouquinho mais tarde, às 19h30 da noite, o Coringão, o Corinthians, vai receber a Chapecoense, o time da Chape. E na segunda-feira, encerrando a 26ª rodada, às 8 da noite, o Vitória encara o time do Grêmio. Esse é o Campeonato Brasileiro da Série A, o Brasileirão, que no momento tem como líder o Palmeiras, com 52 pontos, seguido do Flamengo logo na cola com 51. Com relação aos outros paulistas que fazem parte aí do Campeonato Brasileiro da Série A, nós temos hoje o Bragantino com 35 pontos, ocupando a nona colocação. O Corinthians vem logo depois, só que tem 32 pontos e está em décimo. Seguido do São Paulo, o São Paulo está em 11º com 30 pontos. O Santos, fora da zona de rebaixamento, está com 29 pontos, é 14º. O Mirassol, o Mirassol, tem 25 pontos e agora é o 16º. Porém, tá dividindo a tabela com o time do Vasco da Gama, hein? E perto do Internacional de Porto Alegre, tá todo mundo com 25 pontos. O que diferencia ali é saldo de gols, essas coisas todas aí, né? Depois nós temos ainda o Remo e a Chapecoense. Portanto, se terminasse hoje, o campeonato teríamos Vasco da Gama, Internacional de Porto Alegre, Remo e Chapecoense rebaixados para a segunda divisão do Campeonato Brasileiro da Série B. Ok?
6: A coisa tá feia, a coisa tá preta.
1: Bom, uma ótima tarde para todo mundo, bom final de semana. A gente volta a se encontrar logo mais em um novo boletim de notícia. E você segue aí com a programação da Rádio Difusora. Sobre os resultados, vamos deixar tudo para terça-feira, porque segunda é feriado.
7: Vambora. Chegando ao final, obrigado a todos que nos acompanharam. Tchau, minha gente. E até lá.
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2: Meio-dia e 22.
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2: Meio-dia e 23.

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2: Meio-dia e 29.

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Ter uma reserva de emergência empresarial é fundamental para proteger o seu negócio em momento de crise ou imprevistos. Assim como nas finanças pessoais, a reserva funciona como um colchão de segurança, garantindo que a empresa possa manter

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1: Uma operação desencadeada pelo 4º Batalhão de Polícia Militar da cidade de Bauru, a qual Lençóis Paulista compreende, resultou na prisão de ao menos 71 pessoas. Durante entrevista ao programa Plantão de Polícia da Rádio Difusora, o comandante da 5ª Companhia da Polícia Militar de Lençóis, Capitão PM Elcio Alves Torres, falou sobre a operação como um todo e deu números finais.
2: Boa tarde, Nilton. Boa tarde a todos os ouvintes da Rádio Difusora. Perfeito, Nilton, exatamente como você disse, operação Impacto Custos Vigilantes. Ela começou no sábado e ontem teve o seu encerramento. A operação, ela contou com o apoio de diversas unidades da região, do 4º Batalhão, do 13º BAEP, também do Policiamento Ambiental, Policiamento Rodoviário, o Grupamento Aéreo e também da Polícia Civil. Então foram 19 cidades, Bauru, a sede, mais 19 em toda a região. Aqui em Lençóis Paulista, continuamos também desencadeando essa operação, tivemos o apoio com 9 viaturas, 4 rodas e também 4 motocicletas. Então vieram viaturas de Agudos, do Artina e as de Lençóis, totalizando então 9 viaturas e 4 motos. Eu tenho o resultado, Nilton, da operação de ontem em toda a nossa região, 19 cidades, foram 478 pessoas abordadas, 71 pessoas presas, delas 24 em flagrante e 47 procuradas pela justiça. Foram cumpridos 12 mandados de busca, apreensão de 4 armas e 13 munições. Tivemos também apreensão de drogas, celulares, dinheiro e objetos relacionados a ilícitos. Tivemos também 403 condutores fiscalizados, 155 autos de infração. Foram feitos 150 testes de quilômetro. Só que dentro desse período já estava ocorrendo uma outra operação, que chama Operação Adaga 17, que ela vem com ordem do Comando Geral, ela é feita em períodos do ano e o objetivo principal da Operação Adaga é a captura de procuradas da justiça. Eu tenho aqui um levantamento prévio, a Operação Adaga ainda não encerrou, mas a área do CPI-4, Comando do Policiamento do Interior 4, que é Bauru e região, estamos com a maior quantidade de procurados capturados, maior inclusive que batalhões da capital, do CPC, do Comando de Policiamento da Capital, e também do CPM, Comando de Policiamento Metropolitano. Então aqui a região de Bauru está com o maior número de procurados da justiça nessa operação. Na região de Bauru temos 111 procurados capturados.
1: Uma boa tarde a todos. Continuem com a programação da Difusora. Eu volto logo mais em um novo boletim de notícia.
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1: E na seção Gastos do Poder Público com o Dinheiro do Povo, a Prefeitura de Lençóis, por meio da Secretaria de Agricultura e Meio Ambiente, abriu uma licitação para contratar uma empresa que deverá implantar uma quadra de vôlei de areia, um ponto de hidratação e o sistema de iluminação pública. Para isso, pretende gastar quase R$135 mil. Agora, você deve estar se perguntando, será que esse local bacana irá beneficiar os moradores lá do Jardim Ivone, que não possuem nenhum playground? Infelizmente, ainda não será dessa vez, pois essa obra deverá ser construída em um local chamado de Área de Lazer 2, do Conjunto Habitacional Maestro Júlio Ferrari. Não que a população do Júlio Ferrari não mereça, claro que sim. Porém, o bairro já goza de áreas de lazer, ao contrário dos moradores do Jardim Ivone, que para se divertirem, usam os pés de mamona como trepa-trepa. Bem, com relação a essa tal de Área de Lazer 2 no Maestro Júlio Ferrari, o local fica na rua João Pasquarelli, próximo à Avenida Carlos Mazeto. Mais informações logo mais, às 16h, com o plantão de polícia. Continuem com a programação da Difusora.
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Assaltantes no plantão de polícia. Piloto de motocicleta fica ferida ao ser atingida por veículo depois de deixar estacionamento. Proprietário de automóvel ateia fogo no próprio carro, o abandona e vai embora. Indivíduo com vasta ficha criminal, principalmente por furto, é detido pela polícia militar, acusado de tráfico de drogas. Daqui a pouco.

0: Olá, hoje é sexta-feira, dia 4 de setembro de 2026. Você confere agora no plantão de polícia.
1: Bem, final de semana prolongado chegando e as ocorrências aqui em Lençóis Paulista não param. Inclusive o Corpo de Bombeiros de Lençóis acabou atendendo algumas durante essa quinta para sexta-feira, início de final de semana prolongado. Por isso, nesse instante eu falo com o Sargento PM Cardoso, da base do Corpo de Bombeiros de Lençóis. Bom dia, boa tarde.
2: Boa tarde, Newton. Newton, tivemos várias ocorrências, mas podemos destacar duas: um acidente de trânsito e um incêndio em veículo. Bom, esse acidente de trânsito, ele foi por volta das 9h45 no Monte Azul, na rua Professor José Alfredo Corrade, um carro com uma moto.
1: É ponto de cruzamento, sargento?
2: Não, já teria passado o ponto de cruzamento. Poucos metros depois, a condutora, uma mulher que estava na moto, ela saiu e bateu no veículo. Então, o veículo bateu nela, né? Ela estava estacionada, ao sair com a moto, por algum momento de distração das partes, teve esse choque, gerando aí, aparentemente, ferimentos leves aí na condutora da motocicleta, que foi conduzida à UPA da cidade e entregue aos cuidados médicos.
1: Bom, deu bastante sorte, né? Porque se a pessoa tá distraída passando com o carro, a moto entra na frente, aí já pensa pior, né, sargento?
2: Isso, exatamente. Mas, por ser um cruzamento, o outro veículo, ele tinha acabado de fazer ali o cruzamento da Guaianazes, então ele estava com uma velocidade ainda baixa. Então, isso aí contribuiu bastante para os ferimentos ser leve.
1: Tá certo, sargento. O senhor falou a respeito do incêndio em veículo,
2: é isso? Isso, atendemos um incêndio em um veículo na Avenida João Pacola, numeral 195, às 15 horas. O que aconteceu? Esse veículo foi abandonado no meio da via. O condutor colocou fogo em roupas que estava dentro do veículo, trancou o veículo e tomou rumo desconhecido. Fugiu do local.
1: Surtou.
2: Bom, aí não sabemos se é o condutor.
1: Não é normal de uma pessoa, né?
2: Isso.
1: Fazer algo assim, né, sargento?
2: É.
1: Também oferecendo risco para os outros, né?
2: O veículo, ele não tinha pedido de furto. Então não sabemos as condições que levou a pessoa a fazer isso e quem era. Tá? Então nós não temos essa informação até o momento.
1: Que é fato é que colocaram fogo na roupa e trancaram
2: isso,
1: o carro.
2: Isso. O condutor desse veículo não estacionou o carro. Ele simplesmente parou no meio da via, colocou fogo em vestes que estava dentro ali do veículo, que a intenção era produziu um incêndio mesmo, queimar todo o veículo, mas como ele fechou o carro, travou o carro, não tinha entrada de oxigênio, não houve danos ao veículo, mas foi preciso retirar o vidro da frente, o para-brisa, para poder acessar essas roupas que ainda estavam fumegando. Então, de danos foi no para-brisa da frente, onde a guarnição de bombeiros retirou esse para-brisa para poder acessar o veículo.
1: Como que é o destino, né? Se a intenção do camarada era tacar fogo no carro, deu para perceber que parece que teve alguém ali que impediu isso, né? Se por acaso foi isso que aconteceu mesmo, né, sargento?
2: É, o que contribuiu foi o carro estar totalmente trancado, vidros fechados, então não tinha entrada de oxigênio para ele. Então,
1: não pensou nisso, né?
2: É, acredito que ele não pensou nessa possibilidade aí.
1: Menos mal. Bom, sargento, a gente tá no final de semana prolongado, o que o senhor pode dizer aí à comunidade? Aliás, quero aproveitar para parabenizar o senhor ao vivo aqui no programa Plantão de Polícia pela promoção que o senhor agora conquistou, né? Agora o senhor é o primeiro sargento, é isso, sargento Cardoso?
2: Isso, exatamente. A partir agora do dia 7, serei promovido a primeiro sargento.
1: Segunda-feira agora, então, tem uma solenidade para isso?
2: Exatamente, vai ter uma solenidade, né, onde serei, já sou promovido em diário oficial, né, mas a partir do dia 7, sou primeiro sargento.
1: O que significa para a carreira do senhor? Um militar, né?
2: Isso, nós temos três tipos de sargento, né, o terceiro sargento, o segundo sargento e o primeiro sargento, que é o cargo mais alto aí do sargento, seria abaixo de subtenente. Então, mas
1: o senhor é um reconhecimento, né?
2: Ah, sim, com certeza. Um reconhecimento pelos anos aí de carreira.
1: Quanto tempo, curiosamente falando?
2: 22 anos.

0: de bombeiro. É um tempinho considerado, né?
1: Tá certo. Parabéns de novo, sargento. Último recadinho aí, a comunidade. Feriado prolongado. Pessoal já abusando aí com fogo na roupa.
0: É, feriado prolongado. Pessoal deve estar com muito dinheiro no bolso, né? Então, tomar cuidado aí com exageros. A gente fala, né? Quanto menos, mais. Então, quanto menos se arriscar, quanto menos se expor, é mais seguro. Se precisar do Corpo de Bombeiros, 93.
2: Bem, e voltando a falar sobre as duas ocorrências atendidas ontem pelo Corpo de Bombeiros e relatadas pelo primeiro sargento Cardoso, segundo dados dos boletins de ocorrência feitos pela Polícia Militar, com relação ao acidente, segundo a condutora da motocicleta, moradora do Jardim Carolina, de 24 anos, ela estava estacionada em frente a uma barbearia e, quando foi sair com a sua Honda Biz 125, acelerou um pouco para frente para poder ter visão, pois tinha um outro carro tampando sua visão. Foi quando veio a caminhoneta Hyundai IX35, conduzida por uma moradora do Jardim Açaí de 51 anos, e colidiu contra a motoneta, a derrubando e provocando ferimentos e dores nas pernas. Já com relação ao incêndio no veículo provocado pelo próprio dono, tratava-se de um Ford Fox, ano 2014, e o autor do incêndio teria esquecido dentro do automóvel sua CNH, que, através da foto no documento, uma testemunha comprovou tratar-se do mesmo sujeito que teria ateado fogo e depois fugido a pé. Peritos da Polícia Científica também estiveram no local. Depois, além do documento encontrado, foi apreendido o veículo a pedido do delegado. Ontem, no meio da tarde, um indivíduo de 27 anos, ladrão, acabou preso por policiais militares de Lençóis Paulista, acusado de tráfico de drogas. Foi no Jardim Primavera. E com o indivíduo, um desempregado de 27 anos, morador da Casa Mãe Piedade, com passagens por furto em Lençóis Paulista e Macatuba, foram encontradas pedras de crack, dinheiro e uma faca com a lâmina suja, com restos do entorpecente. Aliás, com relação aos furtos praticados, um deles foi pela rua Fortunato Zilo, na Vila Antonieta 2, onde tentou subtrair para si dois relógios de energia de propriedade da CPFL e barras de alumínio, bem como uma porta de blindex pertencentes à proprietária do imóvel invadido. E sobre essa prisão agora, por tráfico de drogas, vamos contar com a participação do cabo PM Valvassori da 5ª Companhia, que vai nos dar mais detalhes sobre a prisão desse camarada. Bom dia, boa tarde, cabo Valvassori. Pode-se dizer que o sujeito evoluiu no crime? É isso, cabo? De ladrão agora virou traficante? Por favor, nos dê mais detalhes sobre essa prisão.
3: Bom dia, Newton. Nós realizávamos patrulhamento preventivo pelo bairro Jardim Primavera em razão da operação Adaga 17 do estado de São Paulo, que visa a prisão de indivíduos procurados pela justiça. Quando adentramos a rua Oscar Bozo, visualizamos três indivíduos em uma mesinha de concreto situada pela rua Antônio Segala, que faz cruzamento com Oscar Bozo. É um local bastante conhecido como ponto de venda de drogas. Os indivíduos, então, ao visualizarem a chegada da equipe, tentaram se evadir, saindo andando rapidamente, porém foram alcançados e abordados. Os três homens, já bastante conhecidos dos meios policiais, com diversas passagens pela polícia, foram submetidos à busca pessoal, então, sendo localizado com um deles 15 pedras de crack separadas já e pronta para a venda, além de R$ 57,00. Com o segundo indivíduo, foi localizado também uma pedra de crack e R$ 91,00. E com o terceiro indivíduo, foi localizado apenas dinheiro, sendo a quantia de R$ 35,00. Foram questionados a respeito do dinheiro e das drogas, se negaram que estariam na prática da venda de entorpecente, mas diante dos fatos foi dado voz de prisão e os indivíduos foram conduzidos até a delegacia de Lençóis Paulista, onde o delegado plantonista, após tomar ciência dos fatos, ouviu as partes, e deliberou pela prisão de um dos envolvidos pela prática de tráfico de drogas. Os outros dois indivíduos informaram ao delegado que estariam pelo local fazendo a compra de drogas com o indivíduo preso. Ao término

0: Um indivíduo ficou preso à disposição da justiça e os outros dois foram liberados.
1: E essas foram as informações de hoje do Plantão de Polícia.

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1: Agora é lei. Já foi publicado e sancionado pelo prefeito de Lençóis Paulista a Lei 6.052, de 3 de setembro de 2026,

0: que dispõe sobre a execução do hino nacional brasileiro e do hino oficial do município de Lençóis Paulista. A presente lei torna obrigatória a execução mensal do hino nacional brasileiro e do hino oficial do município de Lençóis em todos os estabelecimentos da rede pública e privada de ensino fundamental do município. A obrigatoriedade a que se refere esta lei também se estende a todos os projetos sociais municipais credenciados, com termo de colaboração ou de fomento em vigência perante a Secretaria Municipal de Educação. Um dos autores da lei municipal na Câmara comentou sobre o até então projeto.
1: Eu liderei esse projeto de lei junto com alguns outros vereadores para que volte a se tornar obrigatório a execução do hino nacional brasileiro e do hino de Lençóis Paulista, especialmente na rede pública de ensino e também na rede privada do nosso município. Eu me recordo, acredito que vocês também, quando nós éramos crianças, adolescentes, se executava o hino pelo menos uma vez por semana. E isso nos trazia um sentimento de patriotismo com relação à bandeira e com relação ao nosso hino nacional. E eu acho que algo que esse senso de urgência precisa ser resgatado. Algo que a gente vem vivendo nos últimos anos, os jovens têm se tornado muito individualistas, as crianças com excesso de informação, o celular se tornou algo que não tem mais controle, né? Então eu acho que o quanto é bonito ver jovens da rede estadual de ensino, da Legião Mirim e da Legião Feminina se portar, ouvir e cantar o hino nacional e o hino de Lençóis Paulista. É a primeira votação hoje, né? Eu convido todos para assinar junto, porque eu acho que é algo que a gente precisa resgatar na nossa cidade, nos nossos jovens, né?
2: Eu na fazenda, quando eu estava estudando no quarto ano, nós tínhamos a professora que vinha de Botucatu até Heliópolis, depois ela pegava a charrete e ia até a fazenda andando 5 quilômetros, sol e chuva. Mas ela tinha uma coisa diferente. Ela falava: bom dia e vamos agora cantar o hino nacional. Isso era todos os dias. E depois ela explicava, detalhes por detalhes, o porquê, a importância do hino nacional.
0: Um bom fim de tarde a todos e ótimo final de semana. 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
1: É, compadre, como é que vai?
2: Bonson.
1: Ué, o senhor tá assim com um tipo melhor.
2: É.
1: Mais corado, né, compadre?
2: É, divino.
1: Andou emagrecendo, parece. Alguma dieta, compadre?
2: Ih, compadre, esse trem é um drama.
1: É um drama.
2: Tem pelejado, tem lutado. Sunda história pro senhor.
1: É, vamos ver.

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Antes, no plantão de polícia. Piloto de motocicleta fica ferida ao ser atingida por veículo depois de deixar estacionamento. Proprietário de automóvel ateia fogo no próprio carro, o abandona e vai embora. Indivíduo com vasta ficha criminal, principalmente por furto, é detido pela polícia militar, acusado de tráfico de drogas. Daqui a pouco.

0: Olá, hoje é sexta-feira, dia 4 de setembro de 2026. Você confere agora no plantão de polícia.
1: Bem, final de semana prolongado chegando e as ocorrências aqui em Lençóis Paulista não param. Inclusive o Corpo de Bombeiros de Lençóis acabou atendendo algumas durante essa quinta para sexta-feira, início de final de semana prolongado. Por isso, nesse instante eu falo com o Sargento PM Cardoso da base do Corpo de Bombeiros de Lençóis. Bom dia, boa tarde.
2: Boa tarde, Newton. Ontem tivemos várias ocorrências, mas podemos destacar duas: um acidente de trânsito e um incêndio em veículo. Bom, esse acidente de trânsito ele foi por volta das 9 horas e 45 minutos no Monte Azul, na rua Professor José Alfredo Corrade, um carro com uma moto.
1: É ponto de cruzamento, sargento?
2: Não, já teria passado o ponto de cruzamento. Poucos metros depois, a condutora, uma mulher que estava na moto, ela saiu e bateu no veículo. Então, o veículo bateu nela, né? Ela estava estacionada, ao sair com a moto, por algum momento de distração das partes, teve esse choque, gerando aí, aparentemente, ferimentos leves aí na condutora da motocicleta, que foi conduzida à UPA da cidade e entregue aos cuidados médicos.
1: Bom, deu bastante sorte, né? Porque se a pessoa está distraída passando com o carro, a moto entra na frente, ele já pensa pior, né, sargento?
2: Isso, exatamente. Mas, por ser um cruzamento, o outro veículo, ele tinha acabado de fazer ali o cruzamento da Guaianazes, então ele estava com uma velocidade ainda baixa. Então, isso aí contribuiu bastante para os ferimentos ser leve.
1: Tá certo, sargento. O senhor falou a respeito do incêndio em veículo, é isso?
2: Isso. Atendemos um incêndio em um veículo na Avenida João Pacola, numeral 195, às 15 horas. O que aconteceu? Esse veículo foi abandonado no meio da via. O condutor colocou fogo em roupas que estava dentro do veículo, trancou o veículo e tomou rumo desconhecido. Fugiu do local.
1: Surtou.
2: Bom, aí não sabemos se é o condutor.
1: Não é normal de uma pessoa, né?
2: Isso.
1: Fazer algo assim, né, sargento?
2: É.
1: Também oferecendo risco pros outros, né?
2: O veículo ele não tinha pedido de furto. Então não sabemos as condições que levou a pessoa a fazer isso e quem era, tá? Então nós não temos essa informação até o momento.
1: Que é fato é que colocaram fogo na roupa e trancaram
2: isso,
1: o carro.
2: Isso, o condutor desse veículo não estacionou o carro, ele simplesmente parou no meio da via, colocou fogo em vestes que estava dentro ali do veículo, que a intenção era produziu um incêndio mesmo, queimar todo o veículo, mas como ele fechou o carro, travou o carro, não tinha entrada de oxigênio, não houve danos ao veículo, mas foi preciso retirar o vidro da frente, o para-brisa, para poder acessar essas roupas que ainda estavam fumegando. Então, de danos foi no para-brisa da frente, onde a guarnição de bombeiros retirou esse para-brisa para poder acessar o veículo.
1: Como que é o destino, né? Se a intenção do camarada era tacar fogo no carro, deu pra perceber que parece que teve alguém ali que impediu isso, né? Se por acaso foi isso que aconteceu mesmo, né, sargento?
2: É, o que contribuiu foi o carro estar totalmente trancado, vidros fechados, então não tinha entrada de oxigênio pra ele. Então,
1: não pensou nisso, né?
2: É, acredito que ele não pensou nessa possibilidade aí.
1: Pelo menos mal. Bom, sargento, a gente tá no final de semana prolongado, o que que o senhor pode dizer à comunidade? Aliás, quero aproveitar e parabenizar o senhor ao vivo aqui no programa Plantão de Polícia pela promoção que o senhor agora conquistou, né? Agora o senhor é um primeiro sargento, é isso, sargento Cardoso?
2: Isso, exatamente. A partir agora do dia 7, serei promovido a primeiro sargento.

0: Então, segunda-feira agora, então tem uma solenidade para isso?
1: Exatamente, vai ter uma solenidade, né, onde serei, já sou promovido em diário oficial, né, mas a partir do dia 7, sou primeiro sargento.
0: O que significa para a carreira do senhor? É um militar, né?
1: Isso, nós temos três tipos de sargento, né, o terceiro sargento, o segundo sargento e o primeiro sargento, que é o cargo mais alto aí do sargento, seria o abaixo de subtenente. Então, mas...
0: O senhor é um reconhecimento, né?
1: Ah, sim, com certeza, um reconhecimento pelos anos aí de carreira.
0: Quanto tempo, curiosamente falando?
1: 22 anos de bombeiro, já é um tempinho considerado, né?
0: Tá certo. Parabéns de novo, sargento. Último recadinho aí, a comunidade, feriado prolongado, pessoal já abusando aí com fogo na roupa.
1: É, feriado prolongado, o pessoal deve estar com muito dinheiro no bolso, né? Então, tomar cuidado aí com exageros, a gente fala, né? Quanto menos, mais. Então, quanto menos se arriscar, quanto menos se expor, é mais seguro. Se precisar do Corpo de Bombeiros, o 93.
2: Bem, e voltando a falar sobre as duas ocorrências atendidas ontem pelo Corpo de Bombeiros e relatadas pelo primeiro sargento Cardoso, segundo dados dos boletins de ocorrência feitos pela Polícia Militar, com relação ao acidente, segundo a condutora da motocicleta, moradora do Jardim Carolina, de 24 anos, ela estava estacionada em frente a uma barbearia e, quando foi sair com a sua Honda Biz 125, acelerou um pouco para frente para poder ter visão, pois tinha um outro carro tampando sua visão. Foi quando veio a caminhoneta Hyundai IX35, conduzida por uma moradora do Jardim Açaí de 51 anos, e colidiu contra a motoneta, a derrubando e provocando ferimentos e dores nas pernas. Já com relação ao incêndio no veículo provocado pelo próprio dono, tratava-se de um Ford Fox, ano 2014, e o autor do incêndio teria esquecido dentro do automóvel sua CNH, que, através da foto no documento, uma testemunha comprovou tratar-se do mesmo sujeito que teria ateado fogo e depois fugido a pé. Peritos da Polícia Científica também estiveram no local. Depois, além do documento encontrado, foi apreendido o veículo a pedido do delegado. Ontem, no meio da tarde, um indivíduo de 27 anos, ladrão, acabou preso por policiais militares de Lençóis Paulista, acusado de tráfico de drogas. Foi no Jardim Primavera. E com o indivíduo, um desempregado de 27 anos, morador da Casa Mãe Piedade, com passagens por furto em Lençóis Paulista e Macatuba, foram encontradas pedras de crack, dinheiro e uma faca com a lâmina suja, com restos do entorpecente. Aliás, com relação aos furtos praticados, um deles foi pela rua Fortunato Zilo, na Vila Antonieta 2, onde tentou subtrair para si dois relógios de energia de propriedade da CPFL e barras de alumínio, bem como uma porta de blindex, pertencentes à proprietária do imóvel invadido. E sobre essa prisão agora, por tráfico de drogas, vamos contar com a participação do cabo PM Valvassori da 5ª Companhia, que vai nos dar mais detalhes sobre a prisão desse camarada. Bom dia, boa tarde, cabo Valvassori. Pode-se dizer que o sujeito evoluiu no crime? É isso, cabo? De ladrão agora virou traficante? Por favor, nos dê mais detalhes sobre essa prisão.
3: Bom dia, Newton. Nós realizávamos patrulhamento preventivo pelo bairro Jardim Primavera em razão da operação Adaga 17 do estado de São Paulo, que visa a prisão de indivíduos procurados pela justiça. Quando adentramos a rua Oscar Bozo, visualizamos três indivíduos em uma mesinha de concreto situada pela rua Antônio Segala, que faz cruzamento com Oscar Bozo. É um local bastante conhecido como ponto de venda de drogas. Os indivíduos, então, ao visualizarem a chegada da equipe, tentaram se evadir, saindo andando rapidamente, porém foram alcançados e abordados. Os três homens, já bastante conhecidos dos meios policiais, com diversas passagens pela polícia, foram submetidos à busca pessoal, então, sendo localizado com um deles 15 pedras de crack separadas já e pronta para venda, além de R$ 57,00. Com o segundo indivíduo, foi localizado também uma pedra de crack e R$ 91,00. E com o terceiro indivíduo, foi localizado apenas dinheiro, sendo a quantia de R$ 35,00.

0: reais. Foram questionados a respeito do dinheiro e das drogas, se negaram que estariam na prática da venda de entorpecente, mas diante dos fatos foi dado voz de prisão e os indivíduos foram conduzidos até a delegacia de Lençóis Paulista, onde o delegado plantonista, após tomar ciência dos fatos, ouviu as partes e deliberou pela prisão de um dos envolvidos pela prática de tráfico de drogas. Os outros dois indivíduos informaram ao delegado que estariam pelo local fazendo a compra de drogas com o indivíduo preso. Ao término da ocorrência, um indivíduo ficou preso à disposição da justiça e os outros dois foram liberados.
1: E essas foram as informações de hoje do Plantão de Polícia.

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